Mais uma vez para confirmar. Tá bonito. Aquele aplauso. Sabura na Cabo Verde, sim senhor. Então é só mais uma vez para confirmar, só é? Sabura ela. 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